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2: O complexo da antiga companhia portuguesa Rádio Marconi, em Vendas Novas, no distrito de Évora, está em vias de classificação nacional por decisão do Património Cultural Instituto Público, segundo um anúncio publicado em Diário da República. Assinado pelo presidente do Património Cultural, João Soalheiro, o anúncio consultado pela agência Lusa no Diário da República determina a abertura do procedimento de classificação na sequência de uma proposta do Departamento dos Bens Culturais. Pode ler-se ainda o conjunto em vias de classificação e os imóveis localizados na Zona Geral de Proteção, 50 metros contados a partir dos seus limites externos, ficam abrangidos pelas disposições legais em vigor. De acordo com o anúncio, o procedimento de classificação de âmbito nacional abrange o conjunto constituído pela Capela de São Gabriel e o núcleo residencial da antiga estação receptora da Companhia Portuguesa Rádio Marconi. A fundamentação, despacho e planta do conjunto em vias de classificação e da respectiva Zona Geral de Proteção estão disponíveis para consulta nos sites do Património Cultural, Comissão de Coordenação e Desenvolvimento Regional do Alentejo e Câmara de Vendas Novas. O complexo da antiga Companhia Portuguesa Rádio Marconi, em Vendas Novas, foi uma importante estação de comunicações internacionais, tendo sido desativado em 2013 por motivos de evolução tecnológica. Construída nos anos 40, a estação, situada a poucos quilómetros da cidade, é constituída por habitações que davam apoio aos funcionários e pela Igreja de São Gabriel, padroeiro das comunicações, cujos vitrais foram pintados por Almada Negreiros.

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2: A lista dos seis finalistas do Prémio Booker deste ano inclui dois autores que já o conquistaram no passado e uma finalista de outra edição, revelou no passado, dia 22 de setembro, a organização. A lista de seis finalistas é composta por The End of Everything, de M. John Harrison, The Disappearers, de Marlon James, Black Bag, de Luke Kennard, May We Feed the King, de Rebecca Perry, The Things We Never Say, de Elizabeth Stroud, e John of John, de Douglas Stewart. O jamaicano Marlon James e o escocês Douglas Stewart são então os dois escritores que já venceram o Booker, o primeiro com Breve História de Sete Assassinatos, em 2015, e o segundo com Shoji Bane, de 2020. A organização do prémio recorda que só quatro autores venceram o Booker em duas ocasiões: J.M. Coetzee, Peter Carey, Hilary Mantel e Margaret Atwood. A norte-americana Stroud é a única outra autora com passado de nomeações do Prémio Booker, finalista em 2022 com O. William e nomeada em 2016 por O Meu Nome é Lucy Barton. Já a britânica Rebecca Perry chega à fase final da edição deste ano do principal prémio literário de língua inglesa com o seu livro de estreia, que conquistou o prémio de primeira obra da rede de livrarias Waterstones. No lado totalmente oposto, como lembra a organização do galardão no seu site, está o seu conterrâneo M. John Harrison, de 81 anos, com uma extensa carreira bibliográfica feita principalmente no campo da ficção científica, mas estreante enquanto nomeado do prémio, do qual até já foi jurado. Por seu lado, Luke Kennard é principalmente conhecido pela sua obra poética, sendo Black Bag o seu terceiro romance. O único livro finalista já editado em Portugal é John, Filho de John, de Douglas Stewart, publicado em setembro pela Alfaguara. Marlon James surge na lista de finalistas com alguma expectativa criada em torno do seu novo livro, editado também em setembro, e que levou um crítico do New York Times a escrever numa recensão da obra que, com este romance sobre a experiência gay e a homofobia assassina na Jamaica e fora dela durante os anos 80 e 90, James escreveu uma obra-prima, o romance da década e possivelmente do século até agora. O júri desta edição do Booker é composto por Mary Baird, Raymond Atrobos, Jarvis Cocker, Rebecca Liu e Patricia Lockwood. O vencedor é conhecido a 9 de novembro, sendo distinguido com um prémio monetário de 50 mil libras, qualquer coisa como 58.400 euros. Em 2025, o prémio Booker foi atribuído ao escritor David Sedley pelo romance Carne, já publicado em Portugal pela Relógio d'Água.

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2: A exposição A Outra Guerra, propaganda em português na Segunda Guerra Mundial, que está patente no Barreiro, revela as estratégias e os argumentos de vários países para contar a sua versão do conflito. Trata-se de uma mostra desenvolvida pelo Arquivo Efémera, com curadoria do historiador e comentador José Pacheco Pereira, a partir de um acervo que abrange cerca de 600 espécimes originais, com propaganda alemã, inglesa e americana, tudo em português. Em declarações à agência Lusa, José Pacheco Pereira explicou que a mostra patente até ao final do ano no Armazém 150, na zona industrial do Barreiro, no distrito de Setúbal, dá a conhecer a propaganda, quer civil, quer militar, dando uma ideia do que foram aqueles anos 40. Pacheco Pereira recorda que Salazar era muito conservador e não gostava do paganismo alemão, estando por isso mais próximo do fascismo italiano. Uma das vantagens de fazer uma exposição destas é que as pessoas percebem que as coisas são mais complexas do que o eixo versus aliados, referiu adiantando que o facto de todos estes materiais agora exibidos serem em português revela que houve um enorme esforço de propaganda em Portugal. O caso português é um caso típico de todas as técnicas de propaganda usadas pelas partes beligerantes, com exceção da União Soviética, por causa da censura. E a exposição dá a conhecer, através de livros, folhetos, cartazes e materiais diversos, as estratégias e os argumentos usados. Questionado sobre a importância de uma exposição sobre propaganda nos dias de hoje, Pacheco Pereira respondeu: tudo porque nós estamos num período negro da nossa história e muito parecido ao período dos anos 30 e 40. Pacheco Pereira referiu que, neste contexto, o adversário é sempre apresentado de forma pejorativa, tal como hoje acontece nas redes sociais, espaço onde advoga existir uma desvalorização do saber, o favorecimento do confronto e a perda de referência social, com as escolas a perder terreno. Em complemento à exposição A Outra Guerra, propaganda em português na Segunda Guerra Mundial, está também patente uma instalação reativa ao visitante intitulada O Som é Silêncio, do 1825 Research Studio, com produção da Space Collectors. Concebida especificamente para o espaço industrial do Armazém 150, a instalação da autoria de Filipe Alves e Luca Martinucci tem a temática de A Outra Guerra, propaganda em português na Segunda Guerra Mundial, e foi inspirada por referências literárias, cinematográficas, históricas e sonoras, cruzando luz, som, movimento e linguagem. A pré-abertura do Armazém 150 no Parque Industrial do Barreiro e a inauguração simultânea das duas exposições desenvolve-se no âmbito das Jornadas Europeias do Património de 2026 e envolve todos os arquivos e parceiros culturais que fazem parte do projeto Cidade dos Arquivos, que se juntam neste novo espaço do Arco Ribeirinho Sul. As exposições estão patentes ao público até ao final do ano, todas as terças-feiras, sábados e domingos, e a entrada é gratuita.
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4: A curta-metragem portuguesa Era Uma Vez no Apocalipse vai competir no Festival Internacional Flickers Vortex e vai ser exibida na New York Comic Con a 9 de outubro, dois passos importantes na sua campanha para chegar aos Oscars. Somos elegíveis para a nomeação ao Oscar, que é sempre uma coisa muito difícil. Foi o que disse à agência Lusa o realizador Tiago Pimentel, que acrescentou: "Nós somos uma curta um bocadinho outsider deste sistema, porque não temos orçamento e tudo o que é award season tem muito orçamento por trás para conseguir promover o filme e fazer com que seja visto." Protagonizada por Sérgio Godinho, Paulo Calatré e Mariana Pacheco, a curta-metragem tem 21 minutos e vai estar em competição no Flickers Vortex Sci-Fi Fantasy and Horror Film Festival, que arranca a 8 de outubro em Rhode Island. No dia seguinte, fará parte das escolhas no primeiro Indie Film Showcase da New York Comic Con e que decorre até 11 de outubro. Depois, o desafio é conseguir que os votantes da Academia de Artes e Ciências Cinematográficas assistam à curta portuguesa, que luta por um lugar na shortlist da qual sairão as nomeações para os Oscars. "Estamos a tentar trilhar um caminho um bocadinho diferente", explicou o realizador, revelando que a produção vai ser exibida no Gardena Cinema em Los Angeles a 15 de outubro. Todo falado em português, o filme tem passado por vários festivais e já ganhou alguns prémios dentro e fora de Portugal, incluindo melhor curta-metragem no Festival Gen Con em Indianápolis, no estado do Indiana. Era Uma Vez no Apocalipse parte de uma pergunta refletida no contraste no título. Será que conseguimos continuar a acreditar em contos de fadas mesmo depois do mundo acabar? Aquilo que mais cativou o realizador Tiago Pimentel para filmar esta história foi tentar criar um filme que começa como uma coisa extremamente negra e opressiva e que termina num conto de fadas.
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2: O complexo da antiga companhia portuguesa Rádio Marconi, em Vendas Novas, no distrito de Évora, está em vias de classificação nacional por decisão do Património Cultural Instituto Público, segundo um anúncio publicado em Diário da República. Assinado pelo presidente do Património Cultural, João Soalheiro, o anúncio consultado pela agência Lusa, no Diário da República, determina a abertura do procedimento de classificação na sequência de uma proposta do Departamento dos Bens Culturais. Pode ler-se ainda o conjunto em vias de classificação e os imóveis localizados na Zona Geral de Proteção, 50 metros contados a partir dos seus limites externos, ficam abrangidos pelas disposições legais em vigor. De acordo com o anúncio, o procedimento de classificação de âmbito nacional abrange o conjunto constituído pela Capela de São Gabriel e o núcleo residencial da antiga estação receptora da Companhia Portuguesa Rádio Marconi. A fundamentação, despacho e planta do conjunto em vias de classificação e da respectiva Zona Geral de Proteção estão disponíveis para consulta nos sites do Património Cultural, Comissão de Coordenação e Desenvolvimento Regional do Alentejo e Câmara de Vendas Novas. O complexo da antiga Companhia Portuguesa Rádio Marconi, em Vendas Novas, foi uma importante estação de comunicações internacionais, tendo sido desativado em 2013 por motivos de evolução tecnológica. Construída nos anos 40, a estação, situada a poucos quilómetros da cidade, é constituída por habitações que davam apoio aos funcionários e pela Igreja de São Gabriel, padroeiro das comunicações, cujos vitrais foram pintados por Almada Negreiros.
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2: A lista dos 6 finalistas do Prémio Booker deste ano inclui 2 autores que já o conquistaram no passado e uma finalista de outra edição, revelou no passado, dia 22 de setembro, a organização. A lista de 6 finalistas é composta por The End of Everything, de M. John Harrison, The Disappearers, de Marlon James, Black Bag, de Luke Kennard, May We Feed the King, de Rebecca Perry, The Things We Never Say, de Elizabeth Strout, e John of John, de Douglas Stewart. O jamaicano Marlon James e o escocês Douglas Stewart são então os 2 escritores que já venceram o Booker, o primeiro com Breve História de 7 Assassinatos, em 2015, e o segundo com Shoji Bain, de 2020. A organização do prémio recorda que só 4 autores venceram o Booker em 2 ocasiões: J.M. Coetzee, Peter Carey, Hilary Mantel e Margaret Atwood. A norte-americana Strout é a única outra autora com passado de nomeações do Prémio Booker, finalista em 2022 com O. William e nomeada em 2016 por O Meu Nome é Lucy Barton. Já a britânica Rebecca Perry chega à fase final da edição deste ano do principal prémio literário de língua inglesa com o seu livro de estreia, que conquistou o prémio de primeira obra da rede de livrarias Waterstones. No lado totalmente oposto, como lembra a organização do galardão no seu site, está o seu conterrâneo M. John Harrison, de 81 anos, com uma extensa carreira bibliográfica feita principalmente no campo da ficção científica, mas estreante enquanto nomeado do prémio, do qual até já foi jurado. Por seu lado, Luke Kennard é principalmente conhecido pela sua obra poética, sendo Black Bag o seu terceiro romance. O único livro finalista já editado em Portugal é John, Filho de John, de Douglas Stewart, publicado em setembro pela Alfaguara. Marlon James surge na lista de finalistas com alguma expectativa criada em torno do seu novo livro, editado também em setembro, e que levou um crítico do New York Times a escrever numa recensão da obra que, com este romance sobre a experiência gay e a homofobia assassina na Jamaica e fora dela durante os anos 80 e 90, James escreveu uma obra-prima, o romance da década e possivelmente do século até agora. O júri desta edição do Booker é composto por Mary Baird, Raymond Atrobos, Jarvis Cocker, Rebecca Liu e Patricia Lockwood. O vencedor é conhecido a 9 de novembro, sendo distinguido com um prémio monetário de 50 mil libras, qualquer coisa como 58.400 euros. Em 2025, o prémio Booker foi atribuído ao escritor David Sedley pelo romance Carne, já publicado em Portugal pela Relógio d'Água.
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2: A exposição A Outra Guerra, propaganda em português na Segunda Guerra Mundial, que está patente no Barreiro, revela as estratégias e os argumentos de vários países para contar a sua versão do conflito. Trata-se de uma mostra desenvolvida pelo Arquivo Efémera, com curadoria do historiador e comentador José Pacheco Pereira, a partir de um acervo que abrange cerca de 600 espécimes originais, com propaganda alemã, inglesa e americana, tudo em português. Em declarações à agência Lusa, José Pacheco Pereira explicou que a mostra patente até ao final do ano no Armazém 150, na zona industrial do Barreiro, no distrito de Setúbal, dá a conhecer a propaganda, quer civil, quer militar, dando uma ideia do que foram aqueles anos 40. Pacheco Pereira recorda que Salazar era muito conservador e não gostava do paganismo alemão, estando por isso mais próximo do fascismo italiano. Uma das vantagens de fazer uma exposição destas é que as pessoas percebem que as coisas são mais complexas do que o eixo versus aliados, referiu adiantando que o facto de todos estes materiais agora exibidos serem em português revela que houve um enorme esforço de propaganda em Portugal. O caso português é um caso típico de todas as técnicas de propaganda usadas pelas partes beligerantes, com exceção da União Soviética, por causa da censura. E a exposição dá a conhecer, através de livros, folhetos, cartazes e materiais diversos, as estratégias e os argumentos usados. Questionado sobre a importância de uma exposição sobre propaganda nos dias de hoje, Pacheco Pereira respondeu: tudo porque nós estamos num período negro da nossa história e muito parecido ao período dos anos 30 e 40. Pacheco Pereira referiu que, neste contexto, o adversário é sempre apresentado de forma pejorativa, tal como hoje acontece nas redes sociais, espaço onde advoga existir uma desvalorização do saber, o favorecimento do confronto e a perda de referência social, com as escolas a perder terreno. Em complemento à exposição, A Outra Guerra, propaganda em português na Segunda Guerra Mundial, está também patente uma instalação reativa ao visitante intitulada O Som é Silêncio, do 1825 Research Studio, com produção da Space Collectors. Concebida especificamente para o espaço industrial do Armazém 150, a instalação da autoria de Filipe Alves e Luca Martinucci tem a temática de A Outra Guerra, propaganda em português na Segunda Guerra Mundial, e foi inspirada por referências literárias, cinematográficas, históricas e sonoras, cruzando luz, som, movimento e linguagem. A pré-abertura do Armazém 150, no Parque Industrial do Barreiro, e a inauguração simultânea das duas exposições desenvolve-se no âmbito das Jornadas Europeias do Património de 2026 e envolve todos os arquivos e parceiros culturais que fazem parte do projeto Cidade dos Arquivos, que se juntam neste novo espaço do Arco Ribeirinho Sul. As exposições estão patentes ao público até ao final do ano, todas as terças-feiras, sábados e domingos, e a entrada é gratuita.

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4: A curta-metragem portuguesa Era Uma Vez no Apocalipse vai competir no Festival Internacional Flickr's Vortex e vai ser exibida na New York Comic Con a 9 de outubro, dois passos importantes na sua campanha para chegar aos Oscars. Somos elegíveis para a nomeação ao Oscar, que é sempre uma coisa muito difícil. Foi o que disse à agência Lusa o realizador Tiago Pimentel, que acrescentou: "Nós somos uma curta um bocadinho outsider deste sistema, porque não temos orçamento e tudo o que é award season tem muito orçamento por trás para conseguir promover o filme e fazer com que seja visto." Protagonizada por Sérgio Godinho, Paulo Calatré e Mariana Pacheco, a curta-metragem tem 21 minutos e vai estar em competição no Flickr's Vortex Sci-Fi Fantasy and Horror Film Festival, que arranca a 8 de outubro em Rhode Island. No dia seguinte, fará parte das escolhas no primeiro Indie Film Showcase da New York Comic Con e que decorre até 11 de outubro. Depois, o desafio é conseguir que os votantes da Academia de Artes e Ciências Cinematográficas assistam à curta portuguesa, que luta por um lugar na shortlist da qual sairão as nomeações para os Oscars. "Estamos a tentar trilhar um caminho um bocadinho diferente", explicou o realizador, revelando que a produção vai ser exibida no Gardena Cinema em Los Angeles, a 15 de outubro. Todo falado em português, o filme tem passado por vários festivais e já ganhou alguns prémios dentro e fora de Portugal, incluindo melhor curta-metragem no Festival Gen Con, em Indianápolis, no estado do Indiana. Era Uma Vez no Apocalipse parte de uma pergunta refletida no contraste no título. Será que conseguimos continuar a acreditar em contos de fadas, mesmo depois do mundo acabar? Aquilo que mais cativou o realizador Tiago Pimentel para filmar esta história foi tentar criar um filme que começa como uma coisa extremamente negra e opressiva e que termina num conto de fadas.
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0: Olá, olá, muito boa noite, sejam bem-vindos ao Beat by Beat Música Sem Etiqueta. O meu nome é Neri, sou o vosso host. O programa vai para o ar todas as sextas às 21 e repete todas as segundas às 22. Hoje, com muita música fresca, trago muitas, muitas novidades, a começar com K-Lone e Microtone em fundo, parte do álbum Have a Few Days Off. Antes, Dorian Concept em Bibio e Shame, e a começar a grande Laura Mish e Alphamist com Jealousy, parte do seu novíssimo disco Lithic. Também trago Adrian Young, JPEG Mafia, ainda Reginald Omas Mahmoud Fourth, também Takuya Nakamura e Tim Reaper, ainda The Enigma pela 2020 London, também disco de Your Old Droog com Flying Lotus e Georgia Ann Muldrow, ainda Tyler the Creator, Jeremiah Chiu, ainda Por Vida em colaboração com Sangu e Pink Sifu, disco de Children of Zeus, Turnstile, novo single de Host, que mistura de drum kits para Abby Soda, ainda Sam Binga, Machine Drum e Chesco, também novo disco do grande Vivek. Espero que gostem, fiquem por aí, até já.
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em fundo Sentimental Object, parte de Edge Conditions de Jeremiah Chio, a seguir Por Vida Sango e Pink, Sifu e Sangre, e logo depois Da Una e Loves Ekongo.

já a terminar o programa de hoje. Em fundo, Stainless Mill de Sambinga, Machine Drum e Chesco, parte do EP Niche Flex. Ainda há tempo de mais dois temas. O primeiro, The Ships of Pharaohs e Interlude, em colaboração com Last Nubian e Broar Avnes. E a terminar, grandíssimo produtor de dub Vivek, com o novo disco The Escape to Nowhere. Vou rodar Kiss the Sky. Me resta-me despedir de vocês, desejar-vos uma grande noite e um grande fim de semana. Eu volto para a semana aqui na 102.6. Peace and out.

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